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1: Dez horas, dois minutos.
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0: 10:30.
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1: Meia-noite e 30 segundos.
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1: Meia-noite e 32 minutos.
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1: 1:03.
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0: 1:30.
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0: 2:03.
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2: 2:30. 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

0: Incomparável. 3:30.
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1: 3:20.
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0: 4 horas e 30 segundos.
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1: 4 horas e 23 minutos.
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2: 4 horas e 43 minutos.
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1: Cinco horas e 5:29.
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1: 6:30.
2: A graça de nosso Senhor Jesus Cristo, o amor do Pai e a comunhão do Espírito Santo estejam com todos os ouvintes. Na liturgia do domingo passado, escutamos como Jesus chama e envia seus primeiros colaboradores para levar adiante sua obra e missão. As leituras bíblicas deste final de semana versam sobre as dificuldades que os discípulos enfrentam para serem fiéis a esta missão, mas recebem a garantia que o amor de Deus não os abandona. Não tenhais medo, de Jesus no Evangelho.

evangelização, na grande tarefa missionária que Jesus lhes quer confiar. Nós sabemos que o medo faz parte da vida, faz parte de nossa existência humana. Cada um de nós traz em seu interior uma soma de medos. E quando o medo é muito intenso, torna-se uma fobia e passa a prejudicar intensamente nosso viver.

ficam dentro de seu pequeno mundo e cada vez mais se isolam do convívio familiar, social e comunitário. E isto pode deixar as pessoas deprimidas. Por causa do medo, muitas famílias nos grandes centros urbanos levantam muros cada vez mais altos ao redor de suas casas e até instalam cercas elétricas para se proteger.

desemprego. Por causa do medo dos discípulos, Jesus se preocupa em animar os seus colaboradores para que estivessem preparados para os obstáculos que a missão evangelizadora eventualmente possa oferecer. Por isso, o grande chamado da liturgia de hoje é para confiar em Deus, que nos ama, que nos acompanha, que nos encoraja, não para fugir dos problemas, mas enfrentá-los juntos para o bem de todos. Confiar na ação providente de Deus, não de uma forma acomodada, esperando que tudo caia pronto do céu, mas uma forma ativa, isto é, deixar Deus agir através de nós. Na manhã de Pentecostes, o medo dos discípulos é transformado em coragem, e dessa coragem é que provém a força missionária daqueles que se lançam na obra da evangelização. Desse vigor missionário, a história da igreja está repleta de bons exemplos. Missionários que traduzem o evangelho para a vida. Missionários que vivem e gastam sua vida pela causa do reino de Deus. Jesus envia seus discípulos em missão para o mundo conhecido de então e os alerta para os riscos que a missão oferece, mas garante: eu estarei convosco todos os dias até o fim dos tempos. O último medo a ser superado é o medo da morte, mas Jesus mostrou a trajetória da vida humana e mostrou que a vida é mais forte que a morte. Também nós temos a garantia que da morte seremos vitoriosos graças à ressurreição de Jesus Cristo, que é o motivo de nossa esperança cristã. Jesus não prometeu vida fácil aos discípulos, mas desafios. Jesus oferece forças e coragem para superá-los. Estes desafios valem também para nós nos dias de hoje. Vamos confiar como se tudo dependesse de Deus e agir como se tudo dependesse de nós. Deus nem sempre escolhe os mais corajosos, mas encoraja os escolhidos. Pensemos nisso e, para finalizar, vamos proceder à bênção sacerdotal. O Senhor vos abençoe e vos guarde. O Senhor faça resplandecer o seu rosto sobre vós e tenha misericórdia de vós. O Senhor sobre vós levante o seu rosto e vos dê a paz. Em nome do Pai, do Filho e do Espírito Santo. Amém. Louvado seja nosso Senhor Jesus Cristo, e para sempre seja louvado.

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2: 6 horas e 32 minutos.
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0: Obrigado.
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1: 7:31.
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0: Valeu, portão! Bom demais!
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2: E aí, gente? Chegando mais novo sucesso da banda Expresso Sul. Vem assim, vem.

0: Ah, o refrão é fácil, né?
1: Tá mais na cara que barba. Meu radar tá funcionando. Enquanto
0: eu
1: já tô voltando. Tá mais na cara que barba.
0: Quê?
1: Meu radar.
0: E aí?
1: Enquanto você
0: eu
1: já.
0: Palmas pra vocês, portão! Que maravilha, gente!

0: 7:59.
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0: Louvado seja nosso Senhor Jesus Cristo.
1: Para sempre seja louvado.
0: Acompanhemos a procissão de entrada com o canto número 70. Somos gente da esperança.

0: Em nome do Pai, do Filho e do Espírito Santo.
1: Amém.
0: A graça de nosso Senhor Jesus Cristo, o amor do Pai e a comunhão do Espírito Santo estejam convosco.
1: Bendito seja Deus que nos reuniu no amor de Cristo.
2: Irmãos e irmãs, a liturgia desse domingo nos convida a renovar nossa coragem na missão de anunciar o reino de Deus. Jesus diz aos seus: não tenhais medo, pois oferece sustento nas dificuldades. Ele nos exorta a sermos corajosos e testemunhá-lo diante dos homens, assim como ele dá testemunho de nós diante do Pai. Na alegria do Senhor, celebramos a nossa fé.
0: E nesta fé, nesta alegria, nós nos colocamos diante de Deus, que é nosso Pai, e pedimos perdão de nossas faltas, nossas omissões, e cantemos.

0: Rezemos. Concedei-nos, Senhor, a graça de sempre temer e amar vosso santo nome, pois nunca cessais de conduzir os que firmais solidamente no vosso amor. Por nosso Senhor Jesus Cristo, vosso Filho, que é Deus e convosco vive e reina na unidade do Espírito Santo por todos os séculos dos séculos.
1: Amém.

0: Leitura do livro do profeta Jeremias. Jeremias disse: Eu ouvi as injúrias de tantos homens e os vi espalhando o medo em redor. Denunciai-o, denunciemo-lo. Todos os amigos observavam minhas falhas. Talvez ele cometa um engano e nós poderemos apanhá-lo e desforrar-nos dele. Mas o Senhor está ao meu lado como forte guerreiro, pois os que me perseguem cairão vencidos. Por não terem tido êxito, eles se cobrirão de vergonha. Eterna infâmia que nunca se apaga. Ó Senhor dos exércitos, que provas o homem justo e vês os sentimentos do coração, rogo-te, me faças ver tua vingança sobre eles, pois eu te declarei a minha causa. Cantai ao Senhor, louvai ao Senhor, pois ele salvou a vida de um pobre homem das mãos dos maus. Palavra do Senhor.
1: Graças a Deus.

Leitura da carta de São Paulo aos Romanos. Irmãos, o pecado entrou no mundo por um só homem. Através do pecado entrou a morte, e a morte passou para todos os homens, porque todos pecaram. Na realidade, antes de ser dada a lei, já havia pecado no mundo. Mas o pecado não pode ser imputado quando não há lei. No entanto, a morte reinou desde Adão até Moisés, mesmo sobre os que não pecaram como Adão, o qual era a figura provisória daquele que devia vir. Mas isso não quer dizer que o dom da graça de Deus seja comparável à falta de Adão. A transgressão de um só levou a multidão humana à morte, mas foi de modo bem superior que a graça de Deus, ou seja, o dom gratuito concedido através de um só homem, Jesus Cristo, se derramou em abundância sobre todos. Palavra do Senhor.

0: O Senhor esteja convosco.
1: Ele está no meio de nós.
0: Proclamação do Evangelho de Jesus Cristo segundo Mateus.
2: Glória a vós, Senhor.
0: Naquele tempo disse Jesus aos seus discípulos: não tenhais medo dos homens, pois nada há de encoberto que não seja revelado, e nada há de escondido que não seja conhecido. O que vos digo na escuridão, dizei-o à luz do dia. O que escutais ao pé do ouvido, proclamai-o sobre os telhados. Não tenhais medo daqueles que matam o corpo, mas não podem matar a alma. Pelo contrário, temei aquele que pode destruir a alma e o corpo no inferno. Não se vendem dois pardais por algumas moedas? No entanto, nenhum deles cai no céu sem o consentimento do vosso Pai. Quanto a vós, até os cabelos da vossa cabeça estão todos contados. Não tenhais medo. Vós valeis mais do que muitos pardais. Portanto, todo aquele que se declarar a meu favor diante dos homens, também eu declararei em favor dele, diante do meu Pai que está nos céus. Aquele, porém, que me negar diante dos homens, também eu o negarei diante do meu Pai que está nos céus. Palavra da salvação.
3: Glória a vós, Senhor.
0: Podem sentar.
4: Estimados irmãos e irmãs em Cristo, final de semana passada, quem esteve conosco, quem participou de uma missa, deve se lembrar um pouquinho ainda também do Evangelho, onde Jesus chama os 12 discípulos e, nesse sentido de chamá-los, ele também os envia para evangelizar. E, percebendo que tinha um pouco de medo, uma incerteza entre eles, hoje então ele vem ao encontro deles e diz para os seus apóstolos: não tenhais medo. Mas medo de quem? Não tenhais medo dos homens. Eles podem matar, podem terminar com a tua vida, mas eles não podem terminar com a tua alma. Portanto, tenha medo daquele que acaba com a tua vida e com a tua alma. Aonde? No inferno. O conselho de Jesus para todos nós vem ao encontro e nos convida para a gente não ter medo. E, na verdade, nós temos muitos medos, muitos. E alguns medos que a gente já teve e às vezes ainda tem, eles são sinais de que a gente quer cuidar da vida da gente, que a gente cuida da vida da gente. É só nós observarmos. Ninguém de nós vai pela avenida, vai pela rua, pela BR, sem olhar para os lados. Todos nós paramos um pouco e criamos a certeza de que ninguém, não venha ninguém que possa nos atropelar. E quando a gente sente essa segurança, agora eu posso ir, a gente ainda vai. E mesmo diz certas placas por aí: na dúvida, não ultrapasse. Na dúvida, não atravesse. Não tenha medo. Embora alguns medos nos dão segurança, nos dão precaução, nos dão o cuidado da nossa vida e de nós mesmos. Mas Jesus hoje se refere ao medo de sairmos, evangelizarmos e falarmos das coisas de Deus. E ele faz a promessa: se você for falar de mim, se for falar das coisas de Deus, pode contar comigo. Seremos parceiros, seremos verdadeiros amigos. Agora, se você não fizer isto, muito pouco eu posso lhes ajudar, porque vocês nem acreditam nem confiam em mim. Vocês têm medo até de mim. Medo. O desejo de sermos salvos, o desejo de termos uma vida tranquila e serena. E este apoio, esta força, nós também recebemos na segunda leitura, quando nos é relatado, foi nos lido, de que por causa de um homem entrou o pecado, mas por causa de um homem foi eliminado o pecado. Agora, em quem nós confiamos? Quem nós queremos seguir? Não devemos ter medo de anunciar e de testemunhar. E muitas vezes no trabalho de vocês, no local onde vocês estão, talvez em algumas festas, em algumas rodas de amigo, vocês são desafiados. Muitas vezes, eu não acredito em Deus, eu não acredito na igreja, eu não acredito nisso, eu não acredito naquilo. E aí o que às vezes a gente faz? A gente se omite, fica quieto para não fazer o quê? Para não arrumar encrenca. Mas nós estamos errados. Se eu amo a Cristo, eu defendo Ele, seja onde for. Se eu sou fiel, se eu sou seguidor de Deus, eu defendo Ele onde for. Ah, mas padre, vai magoar, vai ferir. Mas por que vai magoar? Por que vai ferir? Se você estiver defendendo a Deus, a Jesus Cristo, é pura verdade. Não faz mal, não magoa, não fere nada. É Deus, é Cristo. E assim nós cristãos, muitas vezes, um pouco por falta de fé, por falta de sermos mais unidos, a gente permite tantas coisas acontecer. Lembrem naquela vez quando veio aquela história de tirar os crucifixos de certos lugares. E agora essa questão de que não se pode mais falar de Deus, não pode mais rezar, não pode mais fazer aquilo, o Estado é laico. Vem com cada expressão por aí e nós permitimos, nós ficamos quietos. Nós não defendemos o nosso batismo, o sinal que nós recebemos. Me lembro que quando começou esse desafio para a Igreja Católica de que tirar os crucifixos tem que ser retirado, eu prometi por uma turma de jornalistas de que em um ano, se eles me provarem que tirando os crucifixos haveria mais paz, mais justiça, mais honestidade no nosso país, eu iria a pé para o Rio de Janeiro e ia derrubar o Cristo Redentor. Mas até hoje eles não vieram me dar nenhuma prova de que resolveu algo tirando o Cristo de certos lugares, o crucifixo. Medo. Às vezes nós nos retraímos e pensamos que é para ficar quieto, para ficar mais tudo em paz, para termos mais paz, mais serenidade. E é interessante, às vezes, na própria família da gente. Às vezes até na própria família da gente. Vamos rezar hoje? Não, isso não precisa. Sim, aqui em casa a gente reza sempre quando a gente faz alguma refeição. Não, aqui em casa é assim. A minha fé é esta, o meu acreditar, o meu confiar é Deus, é Cristo. E Jesus diz, não ter medo. Estando com Ele, Ele vai estar sempre conosco. E se nós não queremos a presença dEle, mesmo assim Ele ainda faz o possível para cuidar de nós. Mas a escolha, a decisão é nossa. Concluo dizendo que lembrem muitos de vocês quando a gente era criança, às vezes a mãe ou o pai pedia para nós fazer alguma coisa e a gente tinha medo, e daí, não precisa ter medo, pode ir, não tem nada lá, pode ir lá buscar. A gente às vezes tinha até medo de ir no quarto escuro porque não tinha luz, né? Não, pode ir, não tem nada lá. A gente ia. E mesmo indo sabendo que o pai, ou a mãe, ou alguém estava próximo, a gente ainda ia um pouco de desconfiança e de medo. mesmo alguém apoiando, vai, não precisa ter medo, pode ir. A gente ainda ia, mas a gente ia. Então, queridos irmãos e irmãs, mesmo de vez em quando nos abatendo um pouco o medo, mas se é por causa de Deus, vão com confiança, alguém está cuidando, alguém está conosco. E não tenham medo de ser desafiados, não tenham medo de defender aquilo que é certo, aquilo que é errado, que é justo, o que é injusto. Deus espera e acredita e confia muito em cada um de nós. E daquela mesma maneira como ele disse para os apóstolos, não tenhais medo, hoje ele diz a mesma coisa ainda para nós. Não tenhamos medo, não tenhais medo. Esta é a nossa fé e juntos nós a professamos rezando. Creio em Deus Pai, Todo-Poderoso, Criador do céu.
5: Que foi concebido pelo poder do Espírito Santo,
6: nasceu da Virgem Maria,
5: padeceu sob Pôncio Pilatos, foi crucificado, morto e sepultado, desceu à mansão dos mortos, ressuscitou ao terceiro dia,
6: subiu aos céus e está sentado à direita de Deus Pai Todo-Poderoso, onde há de vir a julgar os vivos e os mortos. Creio no Espírito Santo, na Santa Igreja Católica, na comunhão dos santos, na remissão dos pecados, na ressurreição da carne, na vida eterna. Amém.
4: Irmãos e irmãs, apresentamos ao Pai das misericórdias os nossos

0: pela igreja, pela Santa Igreja, para que tornar a comunhão da graça e faça cada vez mais que missionária cantemos.
1: Escutai, Senhor, a nossa prece.
0: Pelas crianças e jovens, para que se sintam acolhidos em nossa comunidade, se decidam em seguir o Senhor, cantemos.
1: Escutai, Senhor, a nossa prece.
0: Pelos doentes e enfermos de nossas comunidades, para que encontrem conforto e esperança em nossa solidariedade e, sobretudo, no Cristo Eucarístico. Cantemos.
1: Escutai, Senhor, a nossa prece.
0: Pelos nossos governantes, para que sejam comprometidos com a missão de conduzir o povo no caminho da justiça e paz, promovendo o bem comum, rezemos.
1: Escutai, Senhor, a nossa prece.
0: Rezemos juntos a oração pelas vocações.
2: Jesus, Mestre Divino, que chamaste os apóstolos a vos seguir, continuai a passar pelos nossos caminhos, pelas nossas famílias, pelas nossas escolas, e continuai a repetir o convite a muitos de nossos jovens. Dai coragem às pessoas convidadas, dai força para que vos sejam fiéis, como apóstolos leigos, como sacerdotes, como religiosos e religiosas, para o bem do povo de Deus e de toda a humanidade. Amém.
3: Ó Cristo, Salvador de todo o universo, sois o bom pastor, ouvi as nossas súplicas humildes e confiantes, vós que viveis e reinais pelos séculos dos séculos.
4: Amém. Amém.
3: Podemos sentar para o nosso ofertório.
4: Canto 141, quando o trigo amadurece.

0: Orai, irmãos e irmãs, para que este nosso sacrifício seja aceito por Deus Pai Todo-Poderoso.
1: Receba o Senhor por tuas mãos este sacrifício, para a glória do seu nome, para o nosso bem e de toda a Santa Igreja.
0: Acolhei, Senhor, nós vos pedimos esse sacrifício de louvor e de reconciliação, e fazei que, por ele purificados, vos ofereçamos o afeto de um coração que vos agrade. Por Cristo nosso Senhor.
2: Amém. Amém.
0: O Senhor esteja convosco.
1: Ele está no meio de nós.
0: Corações ao alto.
1: Nosso coração está em Deus.
0: Demos graças ao Senhor nosso Deus.
3: É nosso dever e nossa salvação.
0: É justo e nos faz todos ser mais santos, louvar a vós, ó Pai, no mundo inteiro, de dia e de noite, agradecendo com Cristo vosso Filho, nosso irmão. É ele o sacerdote verdadeiro que sempre se oferece por nós todos, mandando que se faça a mesma coisa que fez naquela ceia derradeira. Por isso, aqui estamos reunidos, louvando e agradecendo com alegria, juntando nossa voz, a voz dos anjos, a voz dos santos todos para cantar.

Ó Pai, vós que sempre quisestes ficar muito perto de nós, vivendo conosco no Cristo, falando conosco por Ele, mandai o vosso Espírito Santo, a fim de que as nossas ofertas se mudem no corpo e no sangue de nosso Senhor Jesus Cristo.

Em que a ser entregue, ceando com seus apóstolos, Jesus tomou o pão em suas mãos, olhou para o céu, deu graças, partiu e o entregou a seus discípulos, dizendo: Tomai todos e comei. Isto é o meu corpo que será entregue por vós.

Do mesmo modo, no fim da ceia, ele tomou o cálice em suas mãos, deu-vos graças novamente e o entregou a seus discípulos, dizendo: Tomai todos e bebei. Este é o cálice do meu sangue, o sangue da nova e eterna aliança, que será derramado por vós e por todos para a remissão dos pecados. Fazei isto em memória de mim.

0: recordando, ó Pai, neste momento a paixão de Jesus nosso Senhor, sua ressurreição e ascensão, nós queremos a vós oferecer este pão que alimenta, que dá vida, este vinho que nos salva e dá coragem.
1: Recebei a Senhora nossa oferta.
0: E quando recebermos pão e vinho, corpo e sangue dele oferecidos, o Espírito nos una num só corpo para sermos um só povo em seu amor.
1: O Espírito nos una num só corpo.
0: Protegei vossa Igreja que caminha nas estradas do mundo rumo ao céu, cada dia renovando a esperança de chegar junto a vós na vossa paz.
1: Caminhamos na estrada de Jesus.
0: Dai ao vosso servo, o Papa Leão, ser bem firme na fé, na caridade, e a Dom Carlos, que é bispo desta Igreja, muita luz para guiar o vosso povo.
1: Lembrai-vos, ó Pai, da vossa Igreja.
0: Esperamos entrar na vida eterna com Maria, Mãe de Deus e da Igreja, os apóstolos e todos os que na vida souberam amar Cristo e seus irmãos.
1: Esperamos entrar na vida eterna.
0: Abri as portas da misericórdia aos que chamastes para outra vida. Acolhei-os junto a vós, bem felizes no reino que para todos preparastes.
1: A todos dai a luz que não se apaga.
0: E a todos nós, aqui reunidos, que somos povo santo e pecador, dai-nos a graça de participar do vosso reino que também é nosso. Música.

guiados pelo Espírito de Jesus e iluminados pela sabedoria do Evangelho, ousamos dizer: Pai nosso, que estais no céu, santificado seja o vosso nome, venha a nós o vosso reino, seja feita a vossa vontade, assim na terra como no céu. O pão nosso de cada dia nos dai hoje, perdoai as nossas ofensas, assim como nós perdoamos a quem nos tem ofendido. E não nos deixeis cair em tentação, mas livrai-nos do mal. Livrai-nos de todos os males, ó Pai, e dai-nos hoje a vossa paz. Ajudados pela vossa misericórdia, sejamos sempre livres do pecado e protegidos de todos os perigos, enquanto aguardamos a feliz esperança e a vinda do nosso Salvador, Jesus Cristo.

0: Senhor Jesus Cristo, disseste aos vossos apóstolos: eu vos deixo a paz, eu vos dou a minha paz. Não olheis os nossos pecados, mas a fé que anima a vossa igreja. Dai-lhe segundo o vosso desejo a paz e a unidade. Vós que sois Deus com o Pai e o Espírito Santo.
1: Amém.
0: A paz do Senhor esteja sempre convosco.
2: O amor de Cristo.

0: Eu sou o bom pastor. Eu dou minha vida pelas ovelhas, diz o Senhor. E eis o Cordeiro de Deus, eis aquele que tira o pecado do mundo. Senhor, eu não sou digno que entreis em minha morada, mas dizei uma palavra e serei salvo. Que o corpo e o sangue de Cristo nos guarde para a vida eterna. Amém. Amém.
1: Canto 215. Somos pequeno rebanho.

0: Rezemos. Renovados pelo alimento que do precioso corpo e sangue do vosso Filho, imploramos vossa misericórdia, Senhor. Dai-nos receber um dia, resgatados para sempre, a salvação que celebramos fielmente. Por Cristo nosso Senhor.
1: Amém.
0: Obrigado por todos que vieram rezar conosco nesta manhã, as pessoas que nos acompanham pela Rádio Nova Salvador, pelo Face da paróquia. E fica esse convite tão bonito que Jesus hoje nos faz, não termos medo de anunciar e testemunhar uma proposta de vida que Ele nos traz para nós. Uma proposta de vida que nos dá alívio, nos dá segurança e nos dá felicidade, mesmo enfrentando algumas adversidades ou os desafios, nós somos capazes. Ele confia em cada um de nós, Ele acredita em todos nós. E esta confiança, este acreditar, a gente é convidado a dar uma resposta a cada dia, sempre um pouco mais, sempre um pouco mais próximos de Cristo, desafiados por Ele, mas amados por Ele. Nos lança no desafio porque Ele nos quer bem. É isto que nós já ouvimos tantas vezes, até dos nossos pais, dos amigos, dizendo: vai em frente, vai dar certo, não tenha medo. Quantas vezes nós já nos lançamos a desafios e a gente os superou, a gente os venceu. E se tem um e outro que a gente não venceu ainda, mas vai estar reservado para um dia ser nossa vitória, nossa realização. Acreditamos em Deus, acreditamos em seu Filho, e desta maneira nós vamos ser a sua presença neste nosso mundo. Mais uma vez, obrigado por terem vindo rezar conosco nesta manhã. E desta maneira me dirijo também a vocês dizendo: o Senhor esteja convosco.
2: Ele está no meio de nós.
0: Que derrame sobre todos nós uma bênção de muita saúde e muita paz, de adquirirmos cada vez mais coragem de anunciar e testemunhar o Cristo vivo presente. Nossa vida, nossa história, nossa caminhada. Lembramos as pessoas doentes, aqueles que cuidam dos doentes. E que Deus assim abençoe a todos nós, em nome do Pai, do Filho e do Espírito Santo.
1: Amém.
0: Coragem, não tenham medo. Ide em paz, que o Senhor sempre vos acompanhe.

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0: 9:30.
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1: Nove horas 33 minutos, muito bom dia! Bom dia a você com muito mais alegria neste belo domingo, dia 21 de junho. Seguiremos a partir de agora com o seu programa Cativo dos Domingos, o Churrasqueando com a Comunidade, aqui pelas ondas amigas da sua, da nossa Rádio Nova Salvador, 87.5 FM. E contando com a sua sintonia, é bom demais. 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Brincadeiras à parte, um feliz, abençoado dia a você de domingo. Você que está junto aí dos seus amigos, familiares, dos seus queridos ao seu lado, sempre na nossa sintonia, bom demais. Esta é a sua, a nossa Rádio Comunitária Nova Salvador 87.5 FM, o programa Churrasqueando com a Comunidade, que vai com você até a 1:30 PM. Trazendo sempre em destaque a melhor coletânea musical para ouvintes especiais como você na nossa sintonia, curtindo o melhor do cancioneiro gaúcho, tradicionalista e de raiz do nosso amado Rio Grande.
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1: Começando muito bem com Wilson Paim, nos lembrando do domingo de inverno, Zé Moraes com o shot da terceira idade, os serranos, inverno com meu pai, muito bom dia.
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1: Nova Salvador, com certeza muito mais amor por você.

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1: Nove horas, 9:47.
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5: Muito bem, 9:48. Muito bom dia, obrigado a você em sintonia com as ondas amigas da sua, da nossa comunitária Nova Salvador, 87.5 FM. Tenho dois convites especiais para fazer para você, para sua família, para seus amigos. Caso você não tenha alguma coisa em frente, algum evento hoje para você participar, então vou lhe dar a dica e sugestão de dois lugares que você pode ir com uma bela programação. Então fique ligado, a partir de agora é a agenda do noivinho para você neste belo domingo, tá bom?
6: Também não quero...
5: Na linha Rodrigues da Rosa, em Barão, está ocorrendo hoje o tradicional Camp Fest, a festa em honra ao padroeiro São João Batista. E com a seguinte programação, agora às 10 horas da manhã, missa festiva, ao meio-dia o almoço servido nas mesas, ao valor de apenas R$65 por pessoa, e à tarde haverá reunião dançante com o musical Os Signos. No cardápio de hoje, no almoço servido nas mesas, sopa de capelete, galeto, carne de porco e galo, maionese, pão, cuca e saladas diversas. A comunidade da linha Rodrigues da Rosa em Barão espera por você para participar desse momento de fé, união e alegria. Também hoje ocorre a festa da comunidade São João Evangelista, na linha Júlio de Castilhos, aqui em Tupandi, linha Júlio de Castilhos Baixo, então. Hoje, neste dia 21 de junho, com a seguinte programação, às 10 horas da manhã, missa, 11:45 da manhã, o almoço e à tarde, animação também com eles, os signos.
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5: Olha que os signos são que nem bolacha em boca de véia, estão em todas. Brincadeiras à parte, eu desejo de coração a você um feliz abençoado domingo, que você possa desfrutar desses dois belos eventos que tem na nossa região. Se não puder nos dois, pelo menos num deles, né? Daí você já tá participando. Previsão do tempo para hoje, segundo o site Clima Tempo para Salvador do Sul e região no dia de hoje, nos diz que hoje será um dia parecido com o de ontem, o sol com muitas nuvens durante o dia e períodos de céu nublado. Noite com muitas nuvens, mas não a previsão de chuva.
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5: Temperatura mínima hoje de manhã na casa dos 8 graus, a máxima não deve passar dos 15 graus, mas a sensação térmica é de 11 graus. A umidade do ar pode chegar a 97% no máximo. O sol nasceu às 7:19 da manhã e vai se pôr às 5:35 da tarde. Nesse embalo que nós vamos juntos trazendo destaque, Zé Bart com Amor Verdadeiro. Bom dia!
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6: Muito bem, 10 horas, 4 minutos, curtindo a nossa postagem no Facebook da Rádio Nova Salvador, participando do belo brinde no dia de hoje, do nosso sorteio, e também desejando um feliz, abençoado domingo a todos. Nosso querido ouvinte, o José Silvério, Rainer e família, lá no Paici Novo, curtindo a nossa programação via aplicativo. Muito bom dia. José Maurício Cunha, esposa Bernadette, lá na Vila Nova, aquele abraço a vocês. Meu querido casal amigo Ezequiel e a Marlene, Ezequiel Char e a Marlene, aquele abraço a vocês também. Lembrando que hoje, na continuidade, tenho Gotas de Felicidade a partir das 7 horas da noite com Ezequiel Char, o meu querido amigo pastor. Não perca. Célia Maria Horto, lá no bairro Tupi, em Tupandi, curtindo a nossa programação nesta bela manhã de um belo domingo gelado, segundo ela, lá em Tupandi. Aqui também não tá diferente não, Célia. Mas aqui o sol tá saindo timidamente, vai ser bom demais. Vera Werner e o Schneidinha, aquele abraço a vocês, obrigado pela sintonia e família. A Vera nos mandando uma bela mensagem que diz assim: a vida é uma música e a letra é a nossa história. Coisa boa. Paulo Kirsten, a Marlene e família também lá na Vila Nova, muito bom dia. Nadir Lerner, José Paulo Lerner, muito bom dia, querida família. Dá teu recado aí, Nadir, bom dia.
7: Bom dia, amigo Loivo. Toca uma música para toda a minha família e me inclui no sorteio. Abraço.
6: Abraço para você e toda a família. Obrigado pela sintonia. Abençoado domingo, tá bom? Da mesma forma, também nossa querida ouvinte, a Jacinta Schomer. Muito bom dia. Egon Kunzler, meu querido amigo e irmão, dá teu recado aí, Egon. Bom dia.
8: Bom dia, Loi Valtarto. Bom dia, ouvintes da Nova Salvador. Um ótimo domingo para cada um de vocês, para todos nós, neste domingo que parece que o sol vai prevalecer. Mas em primeiro lugar quero agradecer a cada um de vocês que marcou presença ontem no nosso baile de Kerpe aqui no Pinhal. Apesar do frio, muitos amigos, muitas pessoas queridas vieram prestigiar o nosso baile, né? Inclusive vários locutores da Nova Salvador, apresentadores dos nossos programas favoritos, se fizeram presente, né? Foi uma honra ter vocês então com nós, assim como vocês têm todos os dias a honra de ter nós nas programações de vocês para fazermos os programas acontecer com muita animação sempre. peço uma música então para todos os que participaram do nosso baile e agradecer a cada um que compareceu e quero participar do sorteio. Um abraço e um ótimo domingo para todos nós.
6: Muito bem, um abraço a você, Egon Kunstler e toda a sua querida família. Obrigado sempre pela sintonia. Conosco também a Heidi Marques, a Heidi Marques lá na Encruzilhada. Bom dia, Heidi, dá teu recado.
9: Bom dia para o pessoal da Nova Salvador. Sou ligado desde manhã cedo já. Quero homenagear minhas amigas da Encruzilhada do Maratá. Sou a Heidi Marques. E homenagear vocês da rádio também. Gostaria de participar do sorteio.
6: Muito bem, Heidi, já está participando também. Obrigado. Conosco também a Jenny, o Heitor. Bom dia, querida família. Obrigado a vocês pela sintonia. Melita Maria Luf, também seu Irineu. Eles desejando um feliz, abençoado dia e um ótimo domingo a todos. Ela também quer fazer uma homenagem aos filhos, o Adair e o Rogério, que também sempre estão na nossa sintonia. E com certeza hoje vamos estar lá almoçando com eles. É bom demais. Lembrando então que você pode nos seguir pelas nossas redes sociais através do Instagram, também na nossa nova postagem do Facebook de hoje, ou acessar o nosso site, por lá acompanhar a nossa programação ao vivo, baixar o aplicativo, acompanhar as principais notícias do dia a dia em tempo real e também a previsão do tempo e muito mais. 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O sorteio será logo mais a 1h15 da tarde via sorteador. Portanto, sintonize, ligue, participe. Faça seu domingo valer muito mais a pena e vem conosco. Vem ser feliz. Chegando em destaque para ambientar a nossa jornada musical, Velho Milongueiro vai me dar um troço e Walter Moraes, um bagual corcoviador. Muito bom dia.

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2: Muito bem, 10 horas 18 minutos. Muito bom dia. Obrigado a você em sintonia com as ondas amigas da sua comunitária Nova Salvador 87.5 FM. Felícia Hort, muito bom dia a você, o maridão Lécio, os filhos Leandro e Luciano, também as noias, a neta Elisa, toda a comunidade da linha do meio em nossa sintonia, pediu as suas músicas. Tá chegando em destaque nesse bloco João Luiz Correia, Eu Voto Sim, Eu Voto Não, e Tchê Sarandeio com Mulher Gaúcha.
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2: Conosco o Jair Rainer, muito bom dia, querido amigo. Logo mais no próximo bloco, tá trazendo em destaque também a sua música, tá bom? Fique ligado na nossa programação. Emerson Espias, muito bom dia. Ingrid Gomes, também participando da nossa programação. E logo mais do sorteio do nosso belo brinde no dia de hoje. Da mesma forma, também meu amigo Tiago Artus. Muito bom dia, Tiago. Aquele abraço a você e toda a família, obrigado pela sintonia. Adelar Kochenborger, muito bom dia, querido amigo e irmão. Um forte abraço a você e toda a família. Também está participando do sorteio logo mais. Da mesma forma, também a Márcia da Rosa, querida família Metz lá no Campestre. Muito bom dia, obrigado pela sintonia. Reli Gerhardt e o Guido Schneider curtindo a nossa programação lá na Bela Vista. A Reli dizendo, vai me dar um troço. É com esse tempo aí, olha, daqui a pouco dá um troço na gente mesmo. Forte abraço a você e toda a família, tá bom? Reli e Carlos Lorenz, desejando um ótimo domingo para todos nós aí na Bela Vista. Aquele abraço a vocês, obrigado pela sintonia.
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2: 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Participe, depois não diga que o loivinho não te avisou, tá bom?
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2: Faça como nossa querida ouvinte, a Sandra Zanin, também o Paulo Brown, Elisa Manfroy, Aswein, Maria Binkman, também o Darcy Rubinich, Maria Bernadette Kuhn, Salete Maria Schmitz, Marlene Arnold Hauber, Gazelle Carniel, Margarete Specht, Márcia Maria Klein, Jandira Juver, também Maria Dolores Nykamp, o Carlos Emaíse Mosman, Sueli Franz, o Gilmar e a Anivalda Salete Cavalli Gotardo, Markelli Ramos Ritter, Sueli Kuhn-Luft, o Wilme, a Cléia Scherer, Claudete Willers, a Clau, também a Simone Ritter, meu Deus, Simone hoje caprichou, né? Botou uma escalação de um time de futebol, mas deve ser de salão. Parabéns aí, vamos botar junto sim, Simone Gabriela Ritter, também Elizabeth Ritter, Joaquim Ritter, Larissa Ritter da Silva, o Dimitri Ritter, Nardon Trindade, e desejando um ótimo domingo a todos, muito bem. Ieda Damer, Homerding, Iraci Stein, Angelina Maria Brown, Lucimara Campos, Débora Boa, também Clari Machado, Paulo Machado, toda a querida família lá no bairro Esperança, Nair Stephens, Adag Eblin, Elga Vilk, Mariana Spies, Nelson Cecília Groot. Ela tá agora assistindo a Santa Missa e depois segue o nosso programa para assistir, muito bom. Sabrina Becker também conosco, Ângela Maria Kaiber, Aurinha Kinn, o Jonas Augusto Bender. Oh, há quanto tempo tu não fala comigo, homem? Um abençoado domingo a toda a nossa querida comunidade de Salvador do Sul. Tá aí o recado do Jonas. A Fabiana Juarez também conosco, a Ilva Wortmann Becker, Maria Otília Werner, a Marlene Ulessio Sost, a Dirce Patzlaff, José Carlos Milano, Lorini Gerlach, também a Bernadette Magel, Ezequiel Magel lá em Barão, muito bom dia. Loiva Andrioli, aquele abraço, Tocaia. Cláudio Stein também conosco, Rosane Pool, Lacível Spacher, Claudete Stein, Janete Miller-Vance, Vera Lúcia Val Mórbida, pediu uma bela música do Miro Saldanha, próximo bloco tá aí. Helena Boa, também a Fernanda e Luísa Weiman, Edio Paulo Gerlach, Ivanete dos Santos, Ivete Pacheco, Maíse Brown, Dirceu Stein, lá no bairro Estação, Madalena Kiefer, Clarice Stein, Angelino Celau, Artemio Velspacher, Ana Kiefer, Nair Donati, o Astor Weschenfelder, Maria Lisete Weschenfelder, Neuza Bueno Pinheiro, Romeu Lotterman, muito bom dia, Flávia Maria Kinn, Márcia Maria Fuseger Kinn, Anitta Schuster, Janice Laine Kifai, Ivete Ana Cornélio, Zelário Graf, Yara Maria Hoffmann, Van de Lisch, Werno Lassen, Marcele Pitelkov, Clélio Kunzler, também a Janice Gerlach, Iris Meirer Ritter, Maria Helena Gabriel Dapper, a Letícia, aquele abraço, Selemar Fátima da Silva, Claides da Silva, Ana Loiva Stein Spech, Glaci Marques, Marli Costa, Yara Maria Stein, também a Vinícia Hort, ela mandando os parabéns especial para o nosso querido amigo prefeito de São Pedro da Serra, o Luizinho, que está no aniversário hoje, o Luiz Augusto Hartmann, José Maurício Kuhn, a esposa Bernadette na Vila Nova, Genir Mendes, Clair Rodrigues, Vanessa Rodrigues, a Márcio Tarcílio Mosman, Wanda Gehring, Erlinda Artus, Lorini Maria Kunzler, Sidônia Specht, Maria Julita Dapper Kleren, Celita Wortmann, Leuci Eberhardt, Roseli Schmidt, Noelle Hoffmann, Sirlene Kinzel Einsmann, muito bom dia, Inês Ames Rodrigues, Jair Melo Santos também conosco, Ivone Patzla, Veranice Welter, Marlon Hensel, Rejane Vanderlei Leikamp lá no Campestre, a Marciane Tank também conosco, Terezinha Teles, muito bom dia, obrigado a você pela sintonia, querida amiga. Vamos junto, vamos trazendo destaque também a pedido do meu querido amigo Egon Kunzler. Pediu pra curtir a sua música? Tá chegando seu pedido, que eu sei que você gosta. Ernesto Nunes com Uma Grande Mulher, esta bela valsa pra vocês. Muito bom dia!

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6: Muito bem, 10 horas e 39 minutos conosco lá na Bela Vista, curtindo a nossa programação, o pessoal amigo da lancheria Três Marias, muito bom dia. Jair Rainer fazendo sua homenagem muito especial para a esposa Duda, também para o filhão o Enzo Gabriel e também para toda a família aí do Hilário da Silva e a todos os clientes e amigos da lancheria Três Marias e a todos os ouvintes nós da rádio, oferecendo nesse bloco a bela música com os Monarcas, Chorar por Amor Nunca Mais. 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
6: Bom dia, Eduardo Birajara, aquele abraço, querido amigo e irmão, obrigado pelas palavras e carinho, tamo junto. Ana Paula Rainer, aquele abraço a você e toda a família. Ela que pede para curtir uma bela música na sequência musical, então tá chegando aí, não te preocupa. José Paulo Lerner, a esposa Nadia e família, muito bom dia, obrigado pelas palavras de carinho. Conosco também Lorini Kunzler, aquele abraço, dizendo assim, hoje começa o inverno, vamos se preparar por mais esta estação e abençoado domingo a todos, é verdade.
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6: Nesse bloco ainda chegando o pedido também da nossa querida ouvinte, a Vera Lúcia Valmórbida, pediu para curtir a sua música, uma bela música com Miro Saldanha, tá chegando nesse bloco, Miro Saldanha com Perfil Gaúcho.
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6: Lembrando então que se comemora por curiosidade neste belo domingo, dia 21 de junho, hoje é o Dia Internacional do Yoga. Também o Dia Nacional de Controle da Asma, Dia Nacional de Luta contra a Esclerose Lateral Amiotrófica. Também o Dia Mundial da Girafa, Dia Mundial da Selfie, Dia do Mídia, o Dia do Profissional de Mídia. E claro, é o Dia do Aperto de Mão, o Dia Mundial do Skate, o Dia do Intelectual e o início do nosso inverno. Santo do dia de hoje, São Luís Gonzaga. Chegamos então na nossa programação, trazendo destaque nesse bloco Miro Saldanha e os Monarcas na nossa programação. Bom dia!

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Muito bem, 10 horas e 52 minutos. Bom dia, Vera Lúcia Vestinfeldeira. Aquele abraço a você e toda a família. Obrigado sempre pela sintonia. A Luísa Alfredo Herbert, desejando um excelente, abençoado domingo para todos nós. Maria Martim Bianco, também conosco. Liane Fernanda Koenig, Ayrton Paulo Gerlach, Dulce Willemsen, Maria Inês dos Santos. Muito bom dia, Maria Leisman. Renato José Schneider, Cecília Elza Dil, Lucena Boni e Claudir, lá na Santa Rita, no Pinhal. Imelda Patslav, o Paulo e a Maria Inês Roden, Marisa Rambo, Miriam Stein, aquele abraço, Waldir Patslav, vai em Canudos, a Rosa Delmiro Lerner, também Marlene Hansel, o Paulo Machado, Ilma Hans Gostler, Rock e Família, lá na Bela Vista, Sinaide Tums Knack, também conosco, Lucina Miller Eberhardt, a Marisa Valesca Ritter, Leoni Hartmann, Maria Willemsen, Carmen Miller, Roberto Liff, a Vera Fier, Liane Kipperdapper, Pedro André Schmidt e família, pessoal amigo aí da Roda de Mate Pilchas, muito bom dia. Thaís Fernanda Lunques, também Reni Maria Lisenfeld, Marlene Puntel, a Marlene Maders, Adelar Kinn, a Maria Celina da Conceição lá na linha do meio, também Wilton Ritter e família lá na linha São João, muito bom dia. Sueli Reis Walizewski, Sirlei Maria Sponstein, o Tarcísio, a Cecília Werner, Mari Coelho da Cruz, Alice Kuhn, Eli Neumann, também Margarete Campos conosco, Lúcia Maria Hensel, Adair Specht, lá no, pedindo para mandar uma música especial pro pessoal do Julinho, Sarney Miller, muito bom dia, Alice Junges, Ilvo Wortmann, também o Carlos Alberto, Carlinhos, Isolde Doiner, Melissa Rohr, Normi Maria Moirer, Elizabeth Fay, Helena Desbecel, Giovana Saldanha, Maria Elone Marmit, também José Célio Martini, a Maria Elone Martini, muito bom dia. Neuza Schitz, aquele abraço a vocês, obrigado sempre pela sintonia. Conosco também o Jair Bender, da loja Benarte, muito bom dia, querido amigo. Forte abraço a você e toda a família. Lourdes Fai também conosco, desejando um feliz, abençoado domingo a todos. Ela que pede para mandar um alô especial também para suas filhas, a Janice Finger, a Janete Arnold e para a Jaqueline Cavalheiro. Muito bem, quem está conosco também é a Helena. Bom dia, Helena. Pessoal amigo lá do bairro Lancheria do Camilo, aí de frente à Praça Municipal José Lindolfo Rumes, aqui no centro, em Salvador do Sul. Forte abraço a você, a sua filha, também ao Camilo, ao Sérgio, a Inês. Obrigado a você sempre pela sintonia, curtindo as ondas amigas da Nova Salvador. Seguimos com muito mais música, trazendo destaque mais música especial para você a partir de agora, para o nosso amigo também, quem está na nossa sintonia, o Cervejinha, lá no sítio em São Pedro da Serra. Forte abraço ao Cervejinha, também a Maria, ao Reinaldo. Quero aproveitar e mandar um forte abraço ao Delcio Malman, no Popular Teia, também a Rejane e o João. Para vocês, chegando em destaque para todos os ouvintes, o melhor com os Guaragatás Missioneiros, com Mulher Gaúcha, e também os Bertucci com o Sanfoneiro Pachola.

0: 11:02.
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1: Muito bem, enquanto temos 11h05, é o programa Churrasqueando com a Comunidade, também especial, trazendo o boletim da Copa 2026 da FIFA pra você. Ontem tivemos mais 4 jogos pela segunda fase, pela segunda rodada da fase classificatória da Copa do Mundo, e com os seguintes resultados: Japão 4, Tunísia 0, Holanda 5, Suécia 1. Alemanha 2, Costa do Marfim 1 e Equador 0 e Curaçao 0. Atenção para os jogos programados neste domingo. Se você tiver disposição e boa vontade para olhar os jogos, saiba que você pode olhar através da Rede Globo ou da TV Cazé no YouTube. Tá aí a dica para você, então. Jogos programados para hoje, neste domingo, dia 21 de janeiro, pelo Grupo H, Espanha contra a Arábia Saudita, na cidade de Atlanta, nos Estados Unidos, a partir do meio-dia no horário local, 1h em Brasília. Pelo Grupo G, Bélgica contra o Irã, na cidade de Los Angeles, nos Estados Unidos, a partir do meio-dia no horário local e 16h em Brasília. Na continuidade, hoje também tem o jogo pelo Grupo H, Uruguai contra Cabo Verde, na cidade de Miami, nos Estados Unidos, a partir das 18h no horário local e 19h em Brasília. E fechando os 4 jogos de hoje, então, o Grupo G vem com Nova Zelândia contra Egito, na cidade de Vancouver, no Canadá, a partir das 18h no horário local, ou seja, 19h em Brasília. Esses são os jogos programados para hoje, nesse belo domingo, dia 21 de janeiro. Então, esses são os jogos programados para hoje, terminando mais uma, a segunda, na continuidade da segunda rodada da fase classificatória da Copa do Mundo 2026 FIFA.
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1: Bom dia, querido casal amigo Nilson Aglaci Kiefer, também na nossa sintonia, participando do sorteio logo mais do nosso belo brinde do dia de hoje. Também conosco a Helena, dando seu recado aí. Bom dia, Helena. Pede sua música, tamo junto.
2: Bom dia, Loivo. Manda querência amada pra mim e pro meu amigo Léo, que tá aqui no bar, que ele gosta muito, que é lá da Colômbia, mas ele gosta muito dessa música. Manda um abraço pra nós, ok?
1: Muito bem, Helena, dá teu recado aí, então, chegando a seu pedido, a bela música na sequência musical com Teixeirinha, só as melhores com ele, com querência amada, e também Tropeiro Velho na nossa programação. Bom dia!

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Muito bem, 11 horas e 18 minutos, conosco o Ilone, que veio em família lá no bairro Estação. Muito bom dia a você, obrigado pela sintonia, curtindo as ondas amigas da Nova Salvador. 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Lembramos que o sorteio será logo mais a 1h15 da tarde via sorteador. Em destaque, muito mais música para brilhantar logo mais o seu almoço, que já está a caminho, com certeza. Chegando melhor contigo, Rich, hein, barbaridade, os bateadores e sangue farrapo na melhor programação musical do seu rádio, é a Nova Salvador.

0: Daí você curtindo o Tchegurim com o Bomba Chapeta. Conosco nosso amigo Inácio da nossa sintonia, pediu sua música, tá chegando esse bloco na ponta da agulha, Tchê Barbaridade de a cavalo.
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4: Muito bem, 11 horas 34 minutos, reforçando mais um convite especial para você de dois belos eventos que estão ocorrendo hoje em Salvador do Sul, na próxima Salvador do Sul e da região. Linha Rodrigues da Rosa em Barão está promovendo hoje seu tradicional Kerb Fest, a festa em honra ao padroeiro São João Batista. Já às 10 horas da manhã teve a missa festiva. Agora ao meio-dia terá almoço servido nas mesas ao valor de apenas R$65. E no cardápio, sopa de capelete, galeto, carne de porco e gado, maionese, pão, cuca, saladas diversas. E à tarde haverá a reunião dançante com o musical Os Signos. A comunidade de Linha Rodrigues da Rosa em Barão espera por você para participar desse momento de fé, união e alegria. Hoje também ocorre a festa da comunidade São João Evangelista, em Júlio de Castilhos, Baixo Tupandi. Às 10 horas da manhã já teve a missa e agora às 11h45 estará ocorrendo o almoço. E à tarde segue a festa com a animação dos Signos. Quem está acompanhando a movimentação aí embaixo, em direção a Júlio de Castilhos Tupandi, é nossa querida ouvinte, a Ilori Guevara, também a avó Alzira. Aquele abraço a vocês, obrigado sempre pela sintonia, abençoado domingo, tá bom?
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4: Conosco curtindo a nossa programação lá em São Pedro do Maratá, nossa querida ouvinte Alizete Schamberger, também participando do sorteio, e pediu para colocar o nome do seu sobrinho também do sorteio, Wellington José Dapper. Então tá, estão participando do sorteio logo mais desta bela chaleira elétrica Atacama de 1,8 litros ofertada pela borracharia Ertel. Lembrando que você pode fazer o mesmo, basta você nos deixar seu nome, nossa nova postagem no Facebook de hoje, ou através do nosso fone WhatsApp, 51 998959401, e você já está participando do sorteio. Lembrando, você será feita 1h15 da tarde via sorteador. Enquanto isso, você curte o melhor com Rui Biriva, de Chão Batido, Grupo Rodeio, Gritos de Liberdade, e Edu Silva com Chiquita.

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6: 11 horas e 50 minutos. 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
7: Seguinte,
6: e não perca, vem aí o Arraial da AAOMA 2026. Tradição, alegria e muita diversão esperam por você. Marque na sua agenda e venha fazer parte desta grande festa. O evento, que ocorre na próxima sexta-feira, dia 26 de junho, a partir das 19h30, tem como local o Ginásio Poliesportivo Municipal, no Parque da Festur. Haverá casamento caipira, comes e bebes juninos, gincana caipira e muito mais. Contamos com a sua presença.
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6: Participando do sorteio logo mais do nosso belo brinde no dia de hoje, nossa querida ouvinte, a Genilde Deise, também o Cristiano Stil, Lucena Hansel, Maidão Hélio, os filhos Marlon Matheus, as netas, as noias também, e a toda a comunidade do Morro Yarn, sempre na nossa sintonia, Daiane Miller, Marciane Vaito, Valdecir Costa e o segurança lá na linha do meio, Diane Hortaça, Ilha Maria Schneider, Hélio Hensel, Zélio Oliveira Schreiner, Inês Cris da Azevedo, Flávio e toda a sua querida família na linha, Francisa Altenbarão, Débora Teles, o Marcos Vazen, Patrícia Rodrigues da Rosa Shaker, a Lilice Bender, Valmir Vaita, Marlene Iada, Marisa Scherer, também conosco a Geni Maria Fornick Miller, Júnior Felipe, aí na casa do Flávio Ralph, fazendo um almoço no capricho, pediu pra curtir a sua música, tá chegando em destaque nesse bloco, Porca Véia, com Viva o Gaitaço.
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6: Conosco também em nossa sintonia, Melita Maria Luft, aquele abraço a você, Irineu, obrigado pela sintonia, tão participando também do sorteio logo mais do nosso belo brinde no dia de hoje. Da mesma forma, também a Simone Ana Arnold, ela que pede uma música especial pro maridão, o Amandio Beno Arnold, pro filho Bruno Roberto e também pro sobrinho Leandro Santos Flá e para toda a sua família, sempre na nossa sintonia. Elaine Saltier, aquele abraço a você e toda a família, obrigado sempre pela sintonia. Forte abraço também, Marilise Ritter e o Carlos, aquele abraço a vocês, obrigado pela sintonia aí na linha, Júlio de Castilhos, Miriam Maria Roda, o esposo Antônio e família, lá também no Sagrado Coração de Jesus, é Rui Canoas, aquele abraço a vocês, abençoado domingo, Sérgio Hensel, muito bom dia, ele também tá na nossa sintonia, pede uma música especial do Baitaca, oferecendo pro seu mano Neco, para todos seus familiares e amigos e com todo amor e carinho para os seus netos, a Aisha e o Benjamin. Chegando esse bloco, então, a pedido do nosso amigo o Sérgio Hensel, Baitaca com Castação, Apialo.

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1: Isso mesmo, a equipe da Rádio Nova Salvador quer desejar os mais sinceros votos de parabéns, muitas felicidades e muitos anos de vida aos queridos aniversariantes no dia de hoje. Parabéns e muitas felicidades para a Luísa Azaro, ela que pertence ao grupo Conviveiro de São Pedro da Serra, também a Débora Unzer, Juliano Almeida, Eduardo Fein, Renata Hens, também a Nízia Nusk Urich, a Célima Schramel, Kleber Zibel, também o Gentil Costa, Beatriz Wiederholter, o Emerson Fritzen, o Luiz Carlos Ehrensen, Luiz Augusto Hartmann, nosso amigo Luizinho, Ladir Barbian, também Inácio Fornick, Emerson Fritzen, Luiz Alberto Anselmini, Sérgio Klein, Jurema Hartmann, o André Bart, Fernando Soares, a Jurema Hanauer e o Ricardo Luiz Pinto. A vocês os mais sinceros votos e parabéns, muitas felicidades e muitos anos de vida.
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4: Meio-dia, 2 minutos.
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Muito bem, 12h05. 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Dado o recado, chegando melhor das valsas para você na nossa programação com Renato Jaguarão, com Os Males de Amor e Eco do Minuano e Bonitinho do outro lado da cidade. A todos vocês, um feliz, abençoado almoço e obrigado pela sua companhia. Eu...

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4: Mas que tal, César, aqueles bailes decolatados?
5: Eita, e lembrando a você que o Corpo de Bombeiros Voluntários de Salvador do Sul e São Pedro da Serra promovem a terceira noite das massas. E lembrando que todo o resultado, toda a renda será revertida em prol dos bombeiros voluntários. O evento ocorre no próximo dia 11 de julho, num sábado, a partir das 7:30 da noite, tendo como local o Salão Paroquial dos Três Santos Mártires das Missões, aqui em Salvador do Sul. 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Além disso, haverá também brinquedos infláveis para as crianças. 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Dado o recado para habilitar o seu almoço, chegando César Oliveira e Rogério Melo, os filhos do Rio Grande, Neto Fagundes. Essas os filhos do Rio Grande com a flor do meu jardim. Vai a um pedido musical muito especial da nossa querida ouvinte, a Nelci Bon. Ela quer homenagear com todo amor e carinho sua madrinha, Terezinha Werner, que estará de aniversário amanhã. Eu oferecendo a ela esta bela música no bloco musical com os filhos do Rio Grande, a flor do meu jardim. O de vontade.

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2: Muito bem, lembrando que seguimos até 1h30 da tarde, trazendo em destaque o Churrasqueando com a Comunidade, o seu programa especial desse belo domingo, dia 21 de junho. E vem aí, não perca mais uma bela edição do Brechó Solidário do Grupo de Castrações. O evento, que ocorre no dia 4 de julho e 5 de julho, no sábado e domingo, vai no seguinte horário, das 9 da manhã até as 4 da tarde, sem fechar ao meio-dia. O local, no Centro de Convivência do

0: Parque Municipal de Salvador do Sul, acesso pelo portão 3, o pagamento em dinheiro. Qualquer peça masculina, feminina, infantil, bijuteria, calçados e muito mais, por apenas R$5 a peça. Lembrando que o evento é em prol dos animais de rua ou em situação de vulnerabilidade.
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0: E atenção para uma bela oportunidade de aluguel. Aluga-se apartamento aqui no centro de Salvador do Sul, na Duque de Caxias, com 2 quartos, sala de estar, cozinha, lavanderia e uma área de serviço a um preço bem acessível. Interessados podem entrar em contato pelo fone WhatsApp 519-8040-1631. Procura-se também cuidadora que resida no local, se possível, com referência de preferência do sexo feminino. 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
0: E o Sindicato dos Trabalhadores, Agricultores e Familiares de Salvador do Sul e São Pedro da Serra, promovendo mais um belo curso, é o curso de Fruticultura, Tecnologia de Poda, que ocorre nos dias 22 a 24 de julho. Faça já sua inscrição, pois o curso é gratuito.
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0: Ezequiel Chá, me judiando de novo com Fla-Flu de respeito, coisa boa, coisa boa.
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0: E a Tazes Foa. Aí o Delcio, né, meu amigo Teio, né, também me judiando, continuando, né, na sequência, me mandando um belo exemplar aí que tá na mesa já, e meu Deus do céu, nem se fala nada. Vou usar o babador aqui daqui a pouco. Vocês parem de me judiar com isso aí. Olha que eu vou te contar. Conosco o Marilyn Brown Sos, também o Marcos Vazen, Everton Firo, Popular China. Também o Egídio, a Clarice Malman, filhão Luiz Eduardo, também a Carla e o Vitor, Franciele Mosman, a Carla e o Lucas Bot, Andrine Metz, aquele abraço a você, o Paulinho, também a sua mãe, também quem está com a Ivanilda e também o Andrei, aquele abraço a vocês lá no Campestre.
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0: Aproveitando, mandando um forte abraço pro Nilson Ritter, a Rosane Alívia, Ana Corra no Rock e Família, o César Gerhardt, o Popular Mandio, Marcelo José Hoffmann, os sogros Manuel e Arlete, a família Girardi Teixeira, o Bodão lá na Central do Terneiro, na linha São João, Ione Lux, também a Heidi Rubinich, família Weit na linha São João, o José Célio Martini e família, Adelar Kochenborg e família, o João Carlos Auler, a Lílio, o Rômulo, o Romão e o Tchã, pessoal amigo lá da Supra Carros. Também a Neuza Bueno Pinheiro, Romeu Lotterman, o João Batista e a Mayra lá em Julinho, querida família Coloni Backhouse lá no Campestre, a Lília e o Astor, a Paula, a Beia, o Franklin, a Patrícia, a Ana Jaqueline, clientes, amigos e familiares. Pessoal amigo da Borra Chaiertel, em nome do Décio, da esposa Maria, dos filhos o Leandro, Leonir, a Sheila Solange, querida família Arnold, a Márcia Arnold e grupo Amigos de Julinho, Jadir Tums lá em São Pedro da Serra, também meu querido amigo vizinho, o Silfredo José Hensel, a Mina e família, o Clélio Aloysio Stephens, a Marli Alves, pessoal amigo aí do Bar Terra Preta lá no Campestre, José Silvério Rainer e família, curtindo a nossa programação via aplicativo em Pareci Novo, o Renato e a Terezinha Friedrich e família na linha São João, o Adelar Brown, o Popular Cerola e família, Marlene Puntel e família, um forte abraço a todos vocês da nossa sintonia. Essa não pode faltar na nossa programação. Chegando Serranos com Namoro de Sítio.

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1: E que houve? Não acredito, tá passando mal?
0: Não.
1: Vamos fazer o seguinte: o senhor foi achar guaiaca lá no fundo, perto do pé da laranjeira. Cuidado, mas o cachorro tá amarrado, não tem problema.
0: Não, não, não é nada disso. Ah, não é.

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0: E lá se ia sogra velha pra cozinha faceira. 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
3: Muito bem, 12h50, participando do sorteio logo mais também do nosso belo bingo no dia de hoje, uma bela chaleira elétrica Atacama de 1,8 litros ofertado pela Borracharia Hertel, nossa querida ouvinte, vamos ver aqui para não falhar com ninguém, a Marina Elisa Vazen, também a Clarice Veu, ter conosco, aquele abraço a vocês, e o do Werner fazendo sua homenagem especial em nome de toda a sua família, para sua amada sogra que está no aniversário hoje, completando 85 aninhos, essa moça. E desejando a ela, em nome de sua família, os mais sinceros votos de parabéns, muitas felicidades e muitos anos de vida para a dona Maria Eládia. Lembrando que ainda dá tempo de você participar da nossa programação e sorteio logo mais do nosso belo brinde no dia de hoje. Para fazer isso, é só entrar em contato através da nossa nova postagem do Facebook de hoje, deixar seu nome, ou através do nosso fone WhatsApp, 51 99895 9401, e você já está participando. O sorteio, então, logo mais a 1h15 da tarde via sorteador. Conosco o pessoal amigo da JB de Melo Instalações Elétricas, o João, a Solange, a Jenny, a Milena, o Gabriel, o Heitor, o Jacó e o Leandro, o Eli Lauter, dona Terezinha e família, Ieda Damer, Homerding, a Romy Damer, Neri, Arli Lech, o aniversariante de ontem. Forte abraço a ele, muitas felicidades também para Dani e pro Bruno, pessoal amigo da família Sport Bike, a casa do ciclista. Lá no bairro Estação, a Luciana e Klein, o Adilson Ipin, Elizabeth Fai, o Leonardo Fai, o Léo, a Eloy Guevei, família, o Darcy Horta e família. Pessoal amigo da lancheria Fênix, em novo endereço, a Graciela Gastner, Everaldo Oliveira, a Fátima e clientes, amigos e familiares. Lá no Sagrado Coração de Jesus e Arroio Canoa, seu Valdemar, dona Ieda e família do Mercado Kefer. Este sim, o verdadeiro shopping da colônia, o ateliê do biscoito. Miriam Maria Rodelo, esposa Antônio e família, Ivone Kiefer, Teixeirinha e família, Sirlene Kinzel e família, também a Ilse Alflen e família, Jair Davis, Alizene Padilha e família dos Peixes do Chaja, Silmar Veiga, esposa Andriela e família, querida família Peixes Flores, em nome da Cátia, do Tita, da Cainá, da Kaeli e Alaide, Ayrton Escher e família, esposa Tita e o Bernardo, lá em São Pedro da Serra, também Cachoeira do Sul, curtindo a nossa programação via aplicativo, o meu sogro, do seu Cláudio, a dona Zete, o Ailon e a Agatha. Forte abraço a todos vocês, obrigado pela sintonia. Chegando em destaque, Vanderlei da Rosa, as belezas da Serra começam por aqui, composição do nosso querido amigo Egon Nunes.

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1: Uma hora e 30 segundos.
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Muito bem, temos a continuidade, 1 hora e 2 minutos da melhor programação musical do seu rádio através do Churrasqueando com a comunidade especial deste belo domingo, hoje dia 21 de junho. Legal. Conosco o Clenar Groto em São Pedro da Serra, também participando do sorteio logo mais dessa bela chaleira elétrica Atacama de 1,8 litros ofertado pela Borracharia Hotel. Da mesma forma também a Salete Maria Schmitz, a Stephanie de Mello, também conosco o Márcio Laerte Schmitz, Karine Gribler, Josué da Costa, Jéssica de Paula, todos eles participando do sorteio logo mais desse belo brinde no dia de hoje. Deixa eu aproveitar e mandar um forte abraço também quem está na nossa sintonia lá no bairro Tupi, em Tupandi. Pessoal amigo da Inove Decore, a Célia Maria Horta e família, Helena Dalmas, também o Silvano, a Rejane Miller e família. Pessoal amigo da Lancheria Três Marias da Bela Vista, o Hilária, Maria, a Shelly, a Duda, o Jair, o Enzo, o Gabriel, o Carlos Col, todos clientes, amigos e familiares. Lá no bairro Prosperidade, em nome de Neuci Lutwig, da Vera e família, Reni Ritter, Neuci Ritter, a Márcia Lúcia Magainha, Maria Ritter, Nelson Gosler, a Regina Paulina Borne e família lá no bairro Estação, também a Helene Maria Hanauer Weschenfelder, o esposo Alcir lá no Campestre, Jucinei Gerhardt, o Danilo Desbecel, o pessoal amigo da Associação dos Moradores do bairro Vila Nova, Luiz Carlos e Janete Arnold, o Paulo Kirsten, a Marlene, o Rojão, a Silda, pessoal amigo na Vila Nova, também a Ilone, Benícia Faia, a Margarete, a Marlise e o Chico, Anderson Hanauer, a Elisa, a Joyce, o Fábio, pessoal amigo da Grupo Pecuária Campo Afora, Ivone Schaefer, curtindo a nossa programação via aplicativo em Montenegro. Lá na Costa Rica, no Mato Grosso do Sul, curtindo a nossa programação via aplicativo, Andressa Thaís Dressler e família, meu querido amigo Joãozinho do Táxi, a Luísa e família, aquele abraço, Maria Hilda Rambo e família, também conosco a Carmen Miller e família, William Borscheit, lá na linha francesa baixa, também o Volmir, a Elis Bianchi e família do Bazar e Livraria do Zeca, Edi Lourdes Rainer, o pai Lucindo e os filhos, o Marcelo, Alexander e o Maicon. Um forte abraço a todos vocês. Chegando em destaque, o melhor com ele, Alma do Pampa, no compasso do Valeirão, também Baitaca, Castação Apial e os Serranos. É disto que o velho gosta.

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0: 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Muito bem, 17 minutos na nossa querida programação da Rádio Nova Salvador. Tivemos uma pequena queda de luz, não sei o que houve aqui, mas tudo bem, já retornou. Já temos feito o sorteio via sorteador do belo brinde do dia de hoje, aqui pelas ondas amigas da Nova Salvador, dessa bela chaleira elétrica Atacama, no oferecimento muito especial da nossa querida borracharia Ertel. E o número sorteado vai para o número 246. 246 do sorteador. A ganhadora é Flávia Maria Kim. Flávia Maria Kim, então, vai receber esta bela chaleira elétrica Atacama de 1,8 litros. Lembrando então a Flávia que ela tem o prazo de 10 dias para a retirada dos mesmos com qualquer um dos nossos comunicadores aqui da Rádio Nova Salvador. Se ela não puder vir retirar o seu brinde, pode solicitar para algum familiar fazê-lo, pois o seu brinde estará com seu nome em cima, tá bom, Flávia? Se ela não vir retirar em 10 dias, a gente vai sortear novamente este brinde, tá bom? Então fique ligado, Flávia, não perde a oportunidade. Tá dado o recado, depois não diga que o Loivinho não te avisou.
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0: Eu me despeço desejando a todos vocês um feliz, abençoado domingo, que vocês continuem em nossa sintonia, lembrando que temos encontro marcado novamente amanhã de manhã, a partir das 8:30 até o 12:30, com a Caravana da Alegria, um encontro marcado com sua emoção musical e matinal de segunda a sexta-feira, das 8:30 ao 12:30, aqui pelas ondas amigas da sua comunitária Nova Salvador, 87.5 FM.
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0: Enquanto isso, você curte agora o melhor com os Valdir e Carlos Magrão com Guri, o Serrano, se o Rio Grande me precisa e muito mais. A todos vocês, que vocês fiquem com Deus, que eu leve ele sempre meu caminho. E um beijão no coração de cada um de vocês, do locutor mais apaixonado do Brasil.

Bom dia, Loivo. Tudo certo? Ô, Loivo, quero participar do sorteio. E quero oferecer uma linda música para minha grande amiga, a Dulce Mosman, que estava sexta-feira de aniversário. E para o meu afilhadinho, o Enzo Rainer, que mora lá no Muro Bela Vista, na Três Maria, lá. A gente ainda manda um grande abraço para ele, pro Enzo. Tá bom, Loivo? E a música é da sua escolha. Oi, e mais uma quero pedir para os meus netinhos, o Guilherme Danilo Fernandes e a Gabriela e Luísa Fernandes, que vão vir ali na casa da vovó e do vovô comer o churrasquinho. Tá bom, Loivo? E a música é: um pai criou 10 filhos e não era os 10 filhos não era capaz de cuidar um pai. Tá bom, meu amigo? Toca essa, porque eu gosto daquela música.

0: 1:32.
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0: 1:59.
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1: Vestido colorado, vamos cantar? Alex Dias com o Sérgio Cantos, vamos lá.

0: Obrigado.
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2: Duas horas e 32 minutos.
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0: 3:01.
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0: Brasilzão. Valeu, Campo Grande.
1: Bom, que prazer estar aqui, gente. Parabéns, que Deus abençoe cada vez mais a carreira de vocês.
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3: Ô, galera, agora é especial, hein?

0: maravilha, que honra.
1: Prazer é meu, olha pessoal, quer dizer o seguinte, então. Prazer tamanho do mundo pra mim estar aqui participando dessa banda que eu admiro. Vim nascer e estar aqui no palco, dividindo palco com vocês. É um prazer o tamanho do mundo pra mim. Pode ter
0: alegria,
1: certeza.
0: Alegria nossa. Obrigado, obrigado mesmo.

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1: 4:31.
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1: 5:01.
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Essa música tem uma mensagem maravilhosa, uma música que eu fiz junto com o Rodriguinho, que fala sobre um sentimento lindo, que é a amizade. Vamos celebrar em nome da nossa amizade.

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1: 5:31.
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1: 6:02.
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6:29. 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
2: 6:59.
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0: Para mostrar que vocês são seus filhos, Deus enviou o Espírito de seu Filho ao nosso coração. O Espírito clama, Abba, Pai, Gálatas 4, 6. Olá, amigo, olá, amiga, sou o pastor Ezequiel Schacht, esse é o Gotas de Felicidade. O texto bíblico, o Evangelho para esse domingo, encontra-se em Mateus, capítulo 10, versículos 24 a 39, conta o seguinte. Nenhum aluno é mais importante do que seu professor, e nenhum empregado é mais importante do que o seu patrão. Portanto, o aluno deve ficar satisfeito em ser como o seu professor e o empregado em ser como o seu patrão. Se o chefe da família é chamado de Beelzebú, então as pessoas dessa família serão xingadas em nomes piores ainda. Portanto, não tenham medo de ninguém. Tudo que está coberto vai ser descoberto e tudo que está escondido será conhecido. O que estou dizendo a vocês na escuridão, repitam na luz do dia. E o que vocês ouviram em segredo, anunciem abertamente. Não tenham medo daqueles que matam o corpo, mas não podem matar a alma. Porém, tenham medo de Deus, que pode destruir no inferno tanto a alma quanto o corpo. Por acaso não é verdade que dois passarinhos são vendidos por algumas moedinhas? Porém, nenhum deles cai no chão se o pai de vocês não deixar que isso aconteça. Quanto a vocês, até o fio dos cabelos de vocês estão todos contados. Portanto, não tenham medo, pois vocês valem mais do que muitos passarinhos. Se uma pessoa afirmar publicamente que pertence a mim, eu também, no dia do juízo, afirmarei diante do meu Pai, que está no céu, que ela pertence a mim. Mas se uma pessoa disser publicamente que não pertence a mim, eu também, no dia do juízo, direi diante do meu Pai, que está no céu, que ela não pertence a mim. Não pensem que eu vim trazer paz ao mundo, não vim trazer a paz, mas a espada. Eu vim para pôr os filhos contra os pais, as filhas contra as mães e as noras contra as sogras. E assim os piores inimigos de uma pessoa serão os seus próprios parentes. Quem ama o seu pai e a sua mãe mais do que ama a mim, não merece ser meu seguidor. Quem ama o seu filho e a sua filha mais do que ama a mim, não merece ser o meu seguidor. Não serve para ser meu seguidor quem não estiver pronto para morrer como eu vou morrer e me acompanhar. Quem procura seus próprios interesses nunca terá a vida verdadeira, mas quem esquece a si mesmo, porque é meu seguidor, terá a vida eterna. Amigo, amiga, bom domingo, que a bênção do Todo-Poderoso Deus, Pai, Filho e Espírito Santo esteja sobre você. Amém?
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Opa, estamos chegando para começar mais uma edição aqui do Remember. Você já sabe, o seu resgate musical e cultural do passado nas ondas do rádio e também nas plataformas digitais da sua emissora preferida. Emissora essa integrante da rede Remember. 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São as nossas emissoras integradas para matar a saudade. E quem comanda esta viagem ao passado sou eu, aqui, DJ Carioca. E é um prazer de novo estar no final de semana só falando de nostalgia. Tem também o nosso e-mail, rememberdodjcarioca@gmail.com, e o nosso Insta, @programaremember. Remember. 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Convite feito. 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Vamos lá, vamos começar o nosso programa. Hoje tá na íntegra, hein? Uma horinha pra você matar a saudade. Hoje tem sessão Amasso, hoje tem aqueles comerciais antigos, as trilhas pra você viajar no tempo. E é claro, muita música boa. Então, o sinal identifica. Tá na hora de alçar voo. No ar, mais uma edição do Remember. Paramos em 1981. Neste ano, o presidente dos Estados Unidos, na época, o Ronald Reagan, sofre um atentado. Ano também em que a Grécia adere à União Europeia. E é de 81 o som que abrimos o programa hoje. Na verdade, essa música foi lançada pela banda Generation X em 80, mas seu ex-vocalista a relançou em sua carreira solo em 81. Estou falando do britânico William Albert Michael Broad. Não sabe de quem eu tô falando? Pois bem, é dele, Billy Idol.

adoro esse som, Jada Summer, aqui no Remember, um programa pra quem curtiu o Gorpo. Sabe quem é o Gorpo, né? Aquele personagem do desenho animado He-Man, lembra? Os defensores do universo. Gorpo era um mágico residente no Palácio Real, ele que acompanhava o príncipe Adam e também o He-Man em alguns episódios da série. Quem lembra? Isso é Remember. Mata a saudade de um comercial antigo aí.

Como tem gente que pede esse comercial? É bonito, né? Segue, segue a nossa festa no rádio com elas. Supremes, tá no pendrive este som. 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

rock gaúcho do TNT. Entra nessa, demais, hein? Você está no Remember, o programa pra quem assistia por volta de 99. O Digimon, quem lembra? Era um anime sobre crianças que viajavam para o Digimundo, uma dimensão cheia de monstros. Quem é desta época? Quem sabe do que eu estou falando? Isso é Remember. Valeu, galera, obrigado. Segue a nossa festa no rádio. The Pretenders, essa é demais. 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

0: Stars, essa é mais uma clássica que tá no pendrive. Participe da nossa promoção, mas para tudo que tá na hora daquele quadro legal, hein? O Relax na nossa programação e uma homenagem também.
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0: A sessão Amasso de hoje, na verdade, é uma homenagem. Pois é, cantora irlandesa Sinéad Connor. Ela faleceu aos 56 anos de idade. Nova, hein? Esta cantora ficou conhecida em todo o mundo ao produzir uma versão para a balada Nothing Compares to You, que na verdade a original dela foi feita pelo Prince. A nossa homenagem aqui na sessão Amasso é essa linda canção que embalou muitas festas, hein? Nothing Compares to You. Era o hino nas festas de garagem. Aumenta o volume.
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1: Linda canção, Nothing Compares to You. Pra fechar a sessão, Amasso, pra fechar o bloco.
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1: Você ouviu, Shane Corner, Nothing Compares to You. Pretenders, Don't Get Me Wrong. TNT entra nessa. Surprise, You Can't Hurt Love. Jenna Summer com Rommel. E começamos com Billy Idol, Dance With Myself. Fechou, fechou, fechou.
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1: Coisa boa estar com você em mais um programa. Ele é semanal e tem reprise no domingo em algumas emissoras afiliadas. É o Remember, o programa pra você, mulher, que acompanhava a moda da mulherada e ficava fashion, colocando aquelas lycra com aquelas cores fosforescentes, as enormes bijuterias, acessórios pra cabelo. Quem viveu essa época? Isso é
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1: Não posso esquecer de fazer um convite pra você. Alô, Osório e toda a região. Hoje eu aqui, o DJ Carioca, estarei tocando lá no Gaó, fazendo aquela festa retrô com as melhores dos anos 80, 90, pouquinho de 2000. Tudo isso pra você matar a saudade. É um festão pra viajar no tempo. Hoje então, DJ Carioca no Gaó, na festa anos 80, pra você. E eu te espero lá, hein?
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1: Antes do bloco comercial, vamos fazer o seguinte, sacudir sua cuca, tente adivinhar que trilha é esta aqui.
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1: 7:31.
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0: de volta. É pro último bloco aqui do nosso resgate musical e cultural do passado nas ondas do rádio aqui da emissora que é afiliada à Rede Remember, integrante da Rede da Nostalgia, a rede para matar a saudade e abrangindo várias regiões aqui do estado e até do estado vizinho de Santa Catarina. É, falamos para todo o litoral norte do estado do Rio Grande do Sul, Grande Porto Alegre, Vale do Paraiana, Vale dos Sinos, parte da Serra Gaúcha, Litoral Sul, também aquela parte ali, Tavares, Mostarda, São José do Norte, Palmares, Bacupari, a encosta da Serra Gaúcha, região de Morro Carrá, Vale Suíço, Morro Canastra, Piedade. Falamos também para a parte de Pelotas e Condor, Panambi e a região nordeste do estado. Pessoal aí do Vale do Caí, Salvador do Sul, São Pedro da Serra, Tupandi, Maratá, puxa, falamos para vários lugares e isso é muito bom, espalhando saudades. Oh, maravilha! 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Beleza? Chega de papo, porque nossa viagem continua.
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0: Estamos em 1986, o ano da passagem do cometa Halley. É o único visível a olho nu. Ele passa de 74 a 79 anos. A próxima aparição do cometa Halley está prevista para 28 de julho de 2061. É, rapaz. Você sabia que em 86 o Sepultura, a mais bem-sucedida banda brasileira de metal fora do Brasil, lançou seu disco de estreia? É, foi em 86 também que estreava no SBT o programa da Hebe. E foi neste ano que estourava nas

0: vem comigo, matando a saudade. É mais uma edição do Remember, o programa pra você que curtiu os Power Rangers. Sem dúvida alguma, é um dos programas favoritos das crianças, né? Também das antigas, é, porque o Power Ranger, ó, tem ano, rapaz. Isso é
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0: Mate a saudade de um comercial antigo aí.
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1: 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Eu não canso de dizer, é um momento cultural do programa. Como é bom matar a saudade de comercial antigo também. Isso, só que no Remember, um pedido musical daquela galera bacana. Pediram ABBA? Tá aí, ó. Aumenta o volume. 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

0: Life, mais um pedido musical, tá aí, hein? Essa música é linda demais, você está no Remember, o programa pra quem conferiu o TV Show da Xuxa, a rainha dos baixinhos, tinha as Paquitas, os ajudantes de palco, quem lembra? O Dengue, o Praga, Xuxa que marcou a vida de muita gente, isso é...
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1: Que pedrada do M People. Pra fechar o bloco. Pra fechar o programa.
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1: Você ouviu M People, Psych Force, Arise, que musicão. Didi D'Agostino, pedido musical. I Fly With You. Aerosmith, com Live On The Edge. Abba, Mamma Mia. O Legião Urbana, Tempos. E começamos com a Regina, Baby Love. Fechou, fechou, fechou.
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1: É isso aí, tem os recados antes de encerrar, né? Você pode participar pelo e-mail também, remember do DJ Carioca, @gmail.com e o nosso Insta, @programaremember e também pelo WhatsApp aqui da sua emissora preferida.
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1: Aí eu tenho um convite pra você, dia 4 de julho, você vai dançar comigo, sabe aonde? Em Osório, no Gaó. Alô, galera! Esse convite é para Osório e toda a região. Venha matar a saudade em uma festa retrô demais. As melhores dos anos 70, 80, 90, pouquinho de 2000. Sabe com quem, né? Comigo, DJ Carioca. 4 de julho, marca na agenda. O bicho vai pegar e você vai viajar no tempo comigo. Convite feito.
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1: Eu não gosto de dizer muito, mas o sinal já identifica, hein? Tá na hora de aterrissar. Desejando pra você um ótimo final de semana que ainda não acabou. E que a segunda-feira venha chegando assim, ó, chutando balde com muitas felicidades e realizações pra você. O Negão aqui, ó, vai ficar já contando nos dedos as horas pra semana que vem. Nos encontrarmos mais uma vez aqui na sua rádio preferida e nas plataformas digitais para matarmos a saudade em mais uma edição do seu Remember, ok? Um beijo do Negão no seu coração. E só me resta dizer pra você: tchau, tchau,
2: tchau, tchau, tchau, tchau, tchau.
0: A viagem ao passado vai terminar. 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
1: 8 horas, 2 minutos. 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
2: 8 horas e 29 minutos.
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1: Oito horas 59 minutos.
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sem métrica, sem rima, sem ritmo, por muitos erros de português. Ah, mas ninguém tem nada com isso, porque a música é minha, eu faço dela o que eu quiser. Eu fiz tudo pra não fazer um plágio, mas era só muito parecido com a música do Raul Seixas. Ah, mas não tem nada não, porque não foi feito pra fazer sucesso, nem pra ser apresentado em nenhum programa de televisão. Aí eu até coloquei uma frase em inglês pra valorizar a música I Love You. É uma dessas músicas chatas, enjoadas e sem graça que a gente faz pra participar de festival. Você que tá ouvindo...